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10: Muda o mundo, muda a sorte, e o tempo não anda para trás. A ver se a vida se compõe, que o povo já não aguenta mais.
11: Ouvi dizer que a inteligência artificial agora faz o trabalho todo pelos homens.
10: Ah, pois faz, Alzira. O problema é que a mim encalhou uma burrice natural. E essa eu tenho que trabalhar todos os dias. Ai, Georgina, hoje em dia o pessoal passa o tempo todo a olhar para o ecrã do telemóvel a ver se encontra a felicidade.
11: E encontraram, Hugo?
10: Qual quê? Encontram a bateria a 2% e um ataque de nervos à procura do carregador, né?
12: O nosso soldado raso sabe bem que a sua função é defender as tradições e os valores morais da nação.
13: Entre os quais está a corrupção, pois então.

0: Soldado Barroso!
1: Pronto, meu sargento!
0: Que raio de negócio foi aquele que fizeste com o novo recruta que não conseguia acertar o passo sempre que marchava?
2: Ensinei-lhe a meter uma pedra dentro de uma das botas para ele não se esquecer nunca de qual é que é a esquerda e qual é que é a direita, meu sargento.
0: E levaste-lhe 100 euros por isso, foi?
2: Foi. E foi barato, meu sargento. Sim, que a pedra que eu lhe dei para meter dentro da bota é uma pedra autografada.
0: Autografada? Mas autografada por quem?
2: Por ele. É que eu disse ao Palerma do recruta que ele tinha que assinar a pedra para nunca se esquecer que a pedra é dele. Tudo dentro da legalidade mais legal, meu sargento.
0: Lado Rose.
2: Pronto, meu sargento.
0: Desapareceu um caixote de granadas do paiol onde tu estiveste sentinela. O que se passou em Tancos não se pode repetir. O que é que tens a dizer, hein?
2: Eu? Olha, meu sargento, não tenho nada para dizer, porque quando lá cheguei para começar a sentinela, não contei os caixotes das granadas. E por isso, não sei quantos eram, nem quantos são, meu sargento.
0: Não sabes. Pois houve quem te visse sair do quartel com um caixote igual.
2: Pronto. Há sempre um bufo à nossa espera para denunciar qualquer ação humanitária.
0: Ação humanitária? Queres-me convencer que levaste uma caixa de granadas por razões humanitárias?
2: Mas é que foi mesmo, meu sargento. É que lá para as bandas da minha aldeia, as fábricas de foguetes estão constantemente a rebentar. E como vai haver agora a rumaria de Nossa Senhora da Boa Baiela, eu mandei-lhes o caixote das granadas para não precisarem de foguetes para a rumaria. Assim, em vez dos foguetes, atiram granadas uns aos outros e é uma festa, meu sargento.
0: Soldado Russo.
2: Pronto, meu sargento.
0: O que é que aconteceu ao bidão de gasolina que estava à saída da parada?
2: Oh, meu sargento, eu...
0: Mas tu pensas que isto é a parada da paródia ou quê?
2: Oh, meu sargento, sabe? Eu julguei que o bidão era para deitar para o lixo e aproveitei-o para mim. É que eu tenho um isqueiro à gasolina, meu sargento.
0: Ei, não achas demais 50 litros de gasolina para o isqueiro, não?
2: Por acaso até não, meu sargento. É que eu sempre que acendo um cigarro tenho que acender o isqueiro 3 ou 4 vezes. Além disso, no outro dia, o Tony Carreira foi cantar à minha aldeia e a minha moça, sempre que ele cantava, punha-se com o isqueiro aceso durante a canção toda, meu sargento. E os outros imitaram o gesto. Acha que a minha moça os pode acusar de plágio, meu sargento?
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Está frio a esta hora da manhã. Estamos com 14 graus. Mas a temperatura vai chegar aos 25 hoje em Estarranja e pode contar com o céu praticamente limpo. No fim de semana vamos ter uma subida acentuada das temperaturas máximas. 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
4: Bom dia, bem-vindos ao primeiro bloco informativo de hoje, 18 de setembro. O Estau, Estarreja Arte Urbana, está a transformar mais uma vez diferentes espaços do concelho através da arte. Nesta 7ª edição, que decorre até domingo, 20 de setembro, uma das novas intervenções está a nascer na antiga Escola de Santo Amaro, pelas mãos da artista portuguesa Mariana Malhão. O mural tem como inspiração a Feira de Ano, uma tradição ligada à identidade e à memória de Estarreja, que ganha agora uma nova representação através da arte urbana. A artista está a trabalhar no local, reinterpretando este elemento do património e da cultura do concelho e levando para a parede da antiga escola uma imagem que cruza a memória local com uma linguagem artística e contemporânea.
5: Este desenho é sobre a Feira de Ano, que traz um bocado as memórias do antigamente, em que se vendiam animais e que era um grande evento. Hoje em dia já não se vende animais, mas vendem-se muito mais coisas diferentes, e a minha ideia foi juntar os dois e criar assim uma memória viva, assim uma imagem meio caótica do que às vezes é a feira, e também tentar dar-lhe uma energia nova com esta abordagem.
4: A intervenção de Mariana Malhão integra as 10 novas propostas artísticas que assinalam os 10 anos do percurso do Estau, entre pinturas de murais, instalações e projetos de participação comunitária. Ao longo desta década, o festival deixou já cerca de uma centena de obras espalhadas pelo concelho, transformando o Estarreja numa verdadeira galeria de arte a céu aberto. A edição deste ano decorre até 20 de setembro, com artistas nacionais e internacionais e uma programação que inclui, além de pintura de mural, música, exposições, oficinas, cinema, teatro, visitas guiadas e outras propostas de participação da comunidade. No caso do mural de Santo Amaro, a Feira de Ano passa assim a fazer parte desta galeria de arte urbana, numa ligação entre memória, identidade local e criação contemporânea. A Câmara Municipal de Ilhavo já abriu as candidaturas às bolsas de estudo do ensino superior para o presente ano letivo, disponibilizando 60 bolsas, mais 40 do que o número previsto no Regulamento Municipal de Bolsas de Estudo do Ensino Superior. O reforço do número de bolsas constitui uma das medidas promovidas pelo Executivo Municipal de apoio aos percursos educativos dos jovens no âmbito do Ano Municipal da Educação 2026, procurando contribuir para a igualdade de oportunidades no acesso e na permanência no ensino superior. Cada bolsa terá o valor mensal de cerca de 160 euros, a atribuir em 10 prestações mensais entre outubro de 2026 e julho de 2027, correspondendo a um apoio total de cerca de 1.600 euros por estudante. A medida pretende ajudar a minimizar o impacto dos encargos familiares associados à frequência do ensino superior, nomeadamente com propinas, alojamento, alimentação, transportes e materiais académicos, contribuindo para evitar que constrangimentos de natureza económica condicionem a continuidade dos percursos académicos e dos futuros projetos de vida dos jovens do município. As candidaturas devem ser formalizadas através do formulário online disponível até 9 de outubro de 2026 no site da Câmara Municipal de Ilhavo. Terminamos assim este bloco informativo. Eu regresso às 8h30. Continuo com João Miguel Matos. Até já.
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7: Vamos olhar os jornais desta sexta-feira. Começamos pela edição do Jornal Económico, onde da Zara fez desconto ao Estado para vender a REN. O Governo confirma corte nas taxas de IRS e bónus nas pensões. Já a edição do Jornal de Negócios dá conta também de IRS, com maior ajuste entre os segundos e quintos escalões. PS continua na frente, segundo uma sondagem à AD, e chega a empate técnico. Referência agora para o Correio da Manhã. Destaque para a ex-líder do Estrela da Amadora, aliciado para sócio de Rui Costa. Ventura, preferido para primeiro-ministro, segundo uma sondagem. E referência também para milhões contra a crise. As medidas anunciadas pelo Primeiro-Ministro. Já a edição do JN refere Montenegro que prefere contas certas a leilão de medidas, enquanto que a edição de hoje do Jornal Público destaca o bónus que vão dos 100 aos 200 euros e chegam a 2 milhões de pensionistas. Referência também para juiz que pede à Polícia Judiciária que explique se recorreu às escutas ilegais no Futebol Leaks. Referência agora para o Diário de Notícias. As medidas de Montenegro que avançam com cortes no IRS e bónus até 200 euros nas pensões. E ainda a maioria quer mudança de governo e a AD fica mais atrás de PS e também do Chega. Vamos olhar agora os jornais desportivos. O jornal O Jogo destaca hoje Pablo Rosário. Jogar no Dragão dá força extra e Turbin reentra na discussão pela titularidade da baliza do Benfica. Já a edição do jornal Record traz hoje para este ano que vai renovar até 2031 pelo Benfica. E o Leão que estuda resgates, jogadores que podem estar de saída em janeiro, já há um estudo para substituições. Já a edição do jornal A Bola traz como principal destaque o Conto de Fadas, episódio 2, o Torriense volta a brilhar na Europa, venceu por 2-1. O Dragão quer recuperar a fortaleza e o Benfica a todo o gás para o jogo, precisamente, frente ao Futebol Clube do Porto. São então os temas que marcam a revista de imprensa desta sexta-feira, 18 de setembro. Vamos nesta altura com 7 horas e 37 minutos e meio.
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Bom dia, vem música da Maria Gadu.

Esta é Marisa Monte, ela que logo mais à noite vai apresentar-se no Bel Arena em Lisboa. Ela que regressa a Portugal com um concerto muito aguardado, acompanhada pela sua banda, uma orquestra sinfónica de 55 músicos.

Uma música angolana interpretada a dois. E esta é Soraya Tavares. 25 graus a máxima hoje para Estarranjo, 22 para a Mortosa e Ovar. A partir de amanhã, uma acentuada subida das temperaturas máximas.

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Pullman Paul. A sonoridade do reggae. E o Zubiforte vão estar a atuar já amanhã na primeira edição do Rock Idão, que começa em Viseu. Este festival é a primeira edição, é uma estreia que mistura a gastronomia com a música.

O Biforte amanhã, então, em Viseu. Joe Jonas está hoje de parabéns, completa 37 anos de vida. Ele que, ao lado dos irmãos, integra os Jonas Brothers, ao lado dos irmãos Kevin e Nick.

0: A música dos Jonas Brothers, 8 e 15, agora em português.
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Esta é a sorte, uma das músicas novas do Carlão. Há pouco falei aqui na edição deste ano, a primeira do Festival Rock Então. E começa hoje precisamente com o

10 em 10, David Bruno. Ele que dá início assim à primeira edição do Rock Idão em Viseu, começa hoje e vai até domingo. E é em português que continuamos. A música é nova e é dos Arcos, chama-se Vertigens. Tenha uma excelente sexta-feira.

As Vertigens do Zarco. Ana Carolina, a brasileira que tem encontro marcado com o público português no próximo ano, mais concretamente no mês de março, e vai atuar nos Coliseus, Lisboa e Porto.

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2: Bom dia, bem-vindos a mais um bloco informativo. A exposição Raízes Vivas, arte para regenerar o território, vai ser inaugurada este sábado, 19 de setembro, na Estação Viva, em Canelas, integrada na programação do Estau, Estarreja Arte Urbana. A mostra apresenta o resultado de um processo de criação artística participativa que juntou diferentes participantes e entidades locais em torno da relação entre arte, comunidade, território e natureza. Ao longo do projeto foram desenvolvidas experiências e práticas artísticas inspiradas nas memórias e vivências individuais e coletivas, transformando essas experiências num processo de co-criação. Mais do que apresentar as obras produzidas, Raízes Vivas pretende valorizar o encontro, a participação e a inclusão, mostrando como a arte pode contribuir para criar novas formas de ligação entre as pessoas, as instituições e o território. A exposição pode ser visitada entre 19 de setembro e 23 de outubro, mediante marcação através do e-mail geral@estacaoviva.org. A inauguração está marcada para este sábado às 17 horas e a mostra é dirigida ao público em geral. O município de Ilhavo apresentou o programa municipal Solidão Zero, uma nova resposta de proximidade dirigida sobretudo à população sénior e destinada a prevenir e reduzir a solidão e o isolamento social. Apresentado no âmbito do encontro sobre a solidão, realizado no Fórum de Maioridade na Gafanha da Nazaré, o programa articula áreas como teleassistência, saúde, segurança, voluntariado, cultura, mobilidade e comércio local. Entre as medidas está a disponibilização de 30 terminais gratuitos de teleassistência com serviço permanente, botão de emergência, sensor de quedas, aconselhamento médico e alertas para medicação e consultas. O programa prevê também uma rede de voluntariado de proximidade, atividades de convívio e participação, acesso a iniciativas culturais, passeios em bicicletas adaptadas e a iniciativa Café Solidário, que envolve 21 estabelecimentos comerciais. A iniciativa conta ainda com o envolvimento da ULS da região de Aveiro e da GNR, reforçando as dimensões da saúde e da segurança. Os interessados a integrar o Solidão Zero podem inscrever-se no Laboratório de Envelhecimento ou no Fórum Maioridade, além dos municípios referenciados pelos serviços municipais. A época de regatas de Moliceiros 2026 terminou com um balanço muito positivo naquela que foi a primeira edição após o reconhecimento pela Unesco do barco Moliceiro como Património Cultural e Material da Humanidade. Foram realizadas as 5 regatas previstas, com elevada participação de embarcações e forte adesão do público. A última prova foi a tradicional Regata de São Paio, na Torreira, que reuniu 18 moliceiros e muitas centenas de pessoas. O programa inclui ainda a regata de bateiras à vela e o concurso dos coloridos painéis de moliceiros, reforçando a valorização do património cultural e marítimo da região de Aveiro. A iniciativa é promovida pela Comunidade Intermunicipal da região de Aveiro, que pretende consolidar este calendário anual entre maio e setembro, associando tradição, cultura e turismo. Para 2027, a CIRA prevê reforçar o número de regatas e desenvolver novas ações complementares em articulação com os municípios e as comunidades locais. Terminamos assim este bloco informativo. Eu regresso às 9h30. Fique desse lado. Até já.
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8: 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Não há um nível seguro de consumo de álcool. 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

0: Karol G, Bruno Mars, música nova, chama-se Still. Estamos agora praticamente a 7 minutos das 9 da manhã.
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0: O fim de semana vai ser com calor, temperaturas muito perto dos 30 graus. Hoje a temperatura em Estarreja vai ser de 25 graus, 22 para a Mortosa e também para o Var. Aproveito para renovar os votos de uma boa sexta-feira e desejar-lhe um grande fim de semana. Ele está aí, está à porta.

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0: Ser artista não é querer estar na moda. É olhar à roda e ver o mundo inteiro ser verdadeiro. Não é olhar para fora enquanto não se olha para dentro. Não ser cinzento, não ser perfeito, bem vestido ou requintado, mas trazer o bem ao peito. É ser inteiro, ser imperfeito, delicado, por vezes desafinado. E daí? Não é o quadro estar perfeito que faz a obra ter sentido. É sentir no ventre o filho. É correr contra o destino, onde todos estão sentados. É fazer o pino, ser desalinho. Viver o perigo de ser fora do baralho. Ser artista dá muito trabalho. É ser chão, ser emoção, ser coisa nenhuma. O artista quando morre não se esfuma. Torna-se vida na voz de quem fica, que coisa bonita. Na tua voz, Rita, na voz das pessoas, nessa paz que entoas. És manual de emoções, isso é tanto. Não há manual de instruções que explique esse espanto. Ser artista, que coisa bonita. Obrigado, Rita.
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0: The Power of Love, uma música de Jennifer Rush numa transformação de Barrett Stone. E este é o Paul Simon.
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1: É logo mais aqui na sua rádio, uma hora só de música rock e esta vai passar por lá. É uma versão de Billie Jean em versão rock 2026 do Michael Jackson.

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2: Bom dia, bem-vindos a mais um bloco informativo aqui na Rádio Voz da Ria. O período de candidaturas ao Programa Municipal de Apoio ao Arrendamento decorre até 30 de setembro de 2026. Com o objetivo de combater a pobreza e a exclusão social, este apoio económico não reembolsável destina-se a famílias residentes no concelho de Estarreja há pelo menos um ano, em situação de carência ou dificuldades económicas, que sejam confrontadas com uma diminuição do seu rendimento, a fim de facilitar o acesso e/ou a permanência na habitação arrendada, contribuindo para minimizar os encargos familiares mensais. Com a atribuição deste apoio, pretende-se garantir a manutenção da rede familiar, social e laboral das famílias, de forma a possibilitar a permanência nas habitações arrendadas. Esta medida de apoio social tem natureza pontual e caráter temporário, sendo atribuído pelo período de 12 meses após a aprovação da candidatura, renovável por igual período caso as condições de carência económica se mantenham, não podendo ultrapassar o limite máximo de 36 meses consecutivos ou intercalados. As candidaturas devem ser dirigidas à Presidente da Câmara Municipal de Estarreja, Isabel Simões Pinto, em formulário próprio disponível no GAM, Gabinete de Atendimento ao Munícipe de Estarreja. Toda a informação sobre este programa pode ser consultada no site da Câmara Municipal de Estarreja. A Albergaria à Velha recebe até 23 de setembro a 8ª edição do PAN, Festival Internacional de Cinema Documental, que este ano selecionou 14 filmes de curta e longa metragem, entre as mais de 3 mil obras recebidas de mais de 140 países. Considerado o único festival de cinema documental do mundo, dedicado exclusivamente ao pão, o evento volta a colocar o território, a memória e as comunidades no centro de uma programação cinematográfica de dimensão internacional. O Cineteatro Alba será, durante 6 dias, o espaço de encontro de diferentes culturas e geografias através do cinema documental, tendo o pão como elemento comum. Da produção artesanal às transformações sociais, das memórias familiares às tradições comunitárias, os filmes selecionados mostram como um alimento, aparentemente simples, pode contar histórias profundas sobre as pessoas e os lugares onde vivem. Uma das novidades desta edição é a parceria com o CURTAS, Festival Ibero-Americano de Cinema de Sergipe, no Brasil, que participa no DUPÃO como festival convidado, assinalando os 25 anos de um dos reconhecidos festivais de cinema brasileiros. A parceria permite trazer à Albergaria à Velha uma seleção de filmes do CURTAS, promovendo um diálogo entre as cinematografias portuguesas e brasileiras e reforçando a dimensão ibero-americana do DUPÃO. O DUPÃO, Festival Internacional de Cinema Documental, é uma organização do município de Albergaria à Velha e do Cine Clube de Avanca, com o apoio do ICA, Instituto de Cinema e do Audiovisual e do Ministério da Cultura, Juventude e Desporto. A programação completa está disponível no site da Câmara Municipal de Albergaria à Velha. A Galeria da Antiga Capitania, em Aveiro, tem patente até dia 27 de setembro a exposição José Saramago na Caricatura Internacional, uma mostra que reúne dezenas de cartoons e caricaturas de artistas de vários países. Criada pelo Museu Nacional da Imprensa, no âmbito do Porto Cartoon World Festival, a exposição presta homenagem a José Saramago, único escritor da língua portuguesa distinguido com o Prémio Nobel da Literatura. A mostra pode ser visitada pelo público em geral de terça-feira a domingo, das 10 às 12 horas e 30 minutos e das 13 horas e 30 às 18 horas. A exposição resulta de uma parceria entre a Câmara Municipal de Aveiro e o Museu Nacional da Imprensa. Para mais informações, está disponível o e-mail museudeaveiro@cm-aveiro.pt. Terminamos assim este bloco informativo. Eu regresso ao meio-dia, continuo desse lado, continuo na nossa companhia. Até já.
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Estamos a terminar esta edição de sexta-feira e a terminar mais uma semana de emissões. Entre as 7 e as 10 aqui na sua rádio 90.2. João Miguel Matos e Joana Sousa. Resta-me agradecer ter estado connosco. Já sabe que o fim de semana vai ser com temperaturas altas. A partir de amanhã, temperaturas a subir para os 28 graus. Domingo, 32 e segunda-feira, 32. Passo o fim de semana da melhor maneira. Um abraço e até segunda, às 7.

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3: Muda o mundo, muda a sorte, e o tempo não anda para trás. A ver se a vida se compõe, que o povo já não aguenta mais.
4: Ah, ouvi dizer que a inteligência artificial agora faz o trabalho todo pelos homens.
3: Ah, pois faz, Alzira. O problema é que a mim encalhou uma burrice natural. E essa eu tenho que trabalhar todos os dias. Ai, Georgina, hoje em dia o pessoal passa o tempo todo a olhar para o ecrã do telemóvel a ver se encontra a felicidade.
4: E encontraram, Hugo?
3: Qual quê? Encontram a bateria a 2% e um ataque de nervos à procura do carregador, né?
5: O nosso soldado raso sabe bem que a sua função é defender as tradições e os valores morais da nação.
6: Entre os quais está a corrupção, pois então.

0: Soldado Barroso!
1: Pronto, meu sargento!
0: Que raio de negócio foi aquele que fizeste com o novo recruta que não conseguia acertar o passo sempre que marchava?
2: Ensinei-lhe a meter uma pedra dentro de uma das botas para ele não se esquecer nunca de qual é que é a esquerda e qual é que é a direita, meu sargento.
0: E levaste-lhe 100 euros por isso, foi?
2: Foi. E foi barato, meu sargento. Sim, que a pedra que eu lhe dei para meter dentro da bota é uma pedra autografada.
0: Autografada? Mas autografada por quem?
2: Por ele. É que eu disse ao Palerma do recruta que ele tinha que assinar a pedra para nunca se esquecer que a pedra é dele. Tudo dentro da legalidade mais legal, meu sargento.
0: Soldado Rose.
2: Pronto, meu sargento.
0: Desapareceu um caixote de granadas do paiolo onde tu estiveste sentinela. O que se passou em Tancos não se pode repetir. O que é que tens a dizer, hein?
2: Eu? Olha, meu sargento, não tenho nada para dizer, porque quando lá cheguei para começar a sentinela, não contei os caixotes das granadas. E por isso, não sei quantos eram, nem quantos são, meu sargento.
0: Não sabes. Pois houve quem te visse sair do quartel com um caixote igual.
2: Pronto. Há sempre um bufo à nossa espera para denunciar qualquer ação humanitária.
0: Ação humanitária? Queres-me convencer que levaste uma caixa de granadas por razões humanitárias?
2: Mas é que foi mesmo, meu sargento. É que lá para as bandas da minha aldeia, as fábricas de foguetes estão constantemente a rebentar. E como vai haver agora a rumaria de Nossa Senhora da Boa Baiela, eu mandei-lhes o caixote das granadas para não precisarem de foguetes para a rumaria. Assim, em vez dos foguetes, atiram granadas uns aos outros e é uma festa, meu sargento.
0: Soldado Rose.
2: Pronto, meu sargento.
0: O que é que aconteceu ao bidão de gasolina que estava à saída da parada?
2: Oh, meu sargento, eu...
0: Mas tu pensas que isto é a parada da paródia ou quê?
2: Oh, meu sargento, sabe? Eu julguei que o bidão era para deitar para o lixo e aproveitei-o para mim. É que eu tenho um isqueiro à gasolina, meu sargento.
0: Ei, não achas de mais 50 litros de gasolina para o isqueiro, não?
2: Por acaso até não, meu sargento. É que eu sempre que acendo um cigarro, tenho que acender o isqueiro 3 ou 4 vezes. Além disso, no outro dia, o Tony Carreira foi cantar à minha aldeia e a minha moça, sempre que ele cantava, punha-se com o isqueiro aceso durante a canção toda, meu sargento. E os outros imitaram o gesto. Acha que a minha moça os pode acusar de plágio, meu sargento?
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4: Bom dia, estamos de regresso a mais um bloco informativo. Nos dias 25, 26 e 27 de setembro, o Festival de Samba de Estarraja reúne música, dança e grandes nomes do samba. Com a presença de escolas de samba que representam os carnavais do país e com sambistas do Rio de Janeiro, Estarraja recebe espetáculos, workshops, conversas e momentos de convívio. O evento é promovido pela Associação Cultural e Recreativa Escola de Samba Vai Quem Quer e conta com o apoio da Câmara Municipal de Estarraja. Um dos destaques do programa acontece na abertura do evento, com uma das grandes vozes do Carnaval do Rio de Janeiro, Vander Pires, em palco numa noite especial ao lado da banda do estarregense Nuno Bastos. O festival conta ainda no papel de formadores com Andressa Marinho, Mariane Hipólito, Thaís Busson e Guido Vantapan, que trazem a sua experiência do Carnaval do Rio aos workshops que decorrem ao longo do fim de semana. Na música, sobem também ao palco É no Pagode, Rodriguinho e Samba de Casa, numa programação onde o samba se vive em todas as suas formas. O último dia fica ainda marcado por uma vertente solidária. No domingo à tarde, no concerto Samba de Casa, com a participação especial de Vander Pires e Guido Vantapan, será promovida a recolha de bens não perecíveis que reverterão a favor de uma instituição local. No âmbito do Regulamento de Apoio ao Associativismo, a Câmara Municipal de Estarraja deliberou aprovar, por unanimidade, a atribuição de um subsídio corrente no valor de 4.500 euros à Vai Quem Quer, referente à organização do 22º Festival de Samba de Estarraja. Sendo o Carnaval de Estarraja um dos eventos âncora do município, que dinamiza a economia local, o que se pretende ver refletido em vários momentos ao longo do ano, e havendo um trabalho de parceria desenvolvido com os grupos de Carnaval, o Festival de Samba constitui mais um meio de divulgação do Carnaval estarregense. Com o apoio à organização destes eventos, o município contribui para a democratização da cultura em colaboração com o movimento associativo, enriquecendo a comunidade e o território. Encontram-se abertas as inscrições para a edição de 2026 do Pontes Sonoras, de um projeto artístico de inclusão social que junta em palco utentes da APA-CDM, de Albergaria à Velha e elementos da comunidade. Este ano, a 11ª edição do espetáculo terá lugar a 5 de dezembro pelas 21 horas e 30 minutos no Cine Teatro Alba. Na Nossa Quinta é o título do espetáculo deste ano. Através de música vão ser partilhados os momentos e as vivências do cotidiano rural local, as árvores, as flores, a lida do campo, o dia-a-dia e, claro, as histórias de enamorar. No final desta viagem serão recolhidos fardos de alegria, baldes de sorriso e gigas de cumplicidade. E, em uníssono, todos poderão cantar. O espetáculo é um trabalho colaborativo construído com os contributos dos utentes da APA-CDM de Albergaria Velha e dos elementos da comunidade que se inscrevem voluntariamente, permitindo que estas pontes, que são sonoras, sejam muito mais do que o indicado no nome. Podem inscrever-se no projeto adultos e crianças com idade superior a 4 anos, não sendo necessária qualquer experiência nas artes performativas. Os ensaios começam a 10 de outubro, com 3 sessões semanais até 2 de dezembro, quando os ensaios passarão a ser diários até à data do espetáculo. As inscrições podem ser efetuadas através de formulário online até 25 de setembro no site da Câmara Municipal de Albergaria a Velha. O Pontes Sonoras é uma das faces mais visíveis do programa Incluir Mais, uma iniciativa do município de Albergaria a Velha, criada em 2014, que visa promover a inclusão social da população com deficiência. Terminamos assim este bloco informativo. Eu regresso às 15 horas com mais informação. Continuo desse lado, continuo na nossa companhia. Até já.

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1: E é o próprio César Afonso que vai cantar aqui.
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2: Boa tarde, estamos de regresso a mais um bloco informativo. Com apenas 10 anos, Diogo Valente tem vindo a destacar-se no ténis nacional e internacional. O jovem atleta natural de Estarreja representa o Clube 38 Ténis e treina cerca de 12 horas por semana em Estarreja e na Mortosa, sob orientação do treinador João Cunha. O município de Estarreja atribui um apoio financeiro ao tenista, formalizado a 11 de setembro nos passos do Conselho, no âmbito do Regulamento Municipal de Apoio ao Associativismo. A comparticipação destina-se a apoiar as despesas de participação em competições como o Circuito Smash Tour, sub-10, o Circuito Oficial da Federação Portuguesa de Ténis, sub-12, o Vanguard Stars, o Ten Pro Global Junior Tour e o Lemon Blow. Diogo começou a praticar ténis aos 7 anos e desde os 8 integra o Programa Nacional de Detecção de Talentos da Federação Portuguesa de Ténis. Em 2026 tem somado resultados de destaque, incluindo um terceiro lugar no escalão sub-10 e um quinto no sub-11 do Ten Pro Global Junior Tour na Rafa Nadal Academy em Espanha. Em julho conquistou também o Mini Estoril Open. Atualmente o jovem tenista ocupa a terceira posição do ranking mundial Ten Pro Global Junior entre os atletas nascidos em 2016 e está entre os 90 melhores jogadores nacionais sub-12, apesar de competir com atletas mais velhos. Foi ainda selecionado pela marca ED como um dos 4 jovens jogadores apoiados anualmente na Europa. A conciliação entre a carreira desportiva e os estudos conta com o apoio da Escola Padre Donaciano de Abreu Freire. Para esta época, o principal objetivo do Diogo é conquistar o título de campeão nacional. O apoio municipal foi aprovado por unanimidade pelo Executivo e pretende contribuir para a continuidade do percurso desportivo do jovem atleta, que tem levado o nome de Estarreja às competições nacionais e internacionais. No Dia Mundial do Turismo, celebrado a 27 de setembro, o município de Albergaria à Velha organiza uma caminhada fotográfica para descobrir a Rota dos Moinhos de Albergaria à Velha, uma marca turística e cultural que alia a preservação e valorização do património molinológico nas suas vertentes material e imaterial. A participação é gratuita. O ponto de encontro é no posto de turismo, pelas 10 horas, com os participantes a seguirem depois para o Parque dos Moinhos da Ribeira de Fráguas, em viatura própria. Aqui, numa envolvente natural, por onde corre o rio Filveda, encontram-se o Moinho de Baixo e os Moinhos da Ribeira, todos com um único casal de mós e recuperados pelo Rancho Folclórico da Ribeira de Fráguas. Além deste património cultural, o parque é rico em flora e fauna, proporcionando excelentes momentos para quem procura eternizar a beleza através da imagem. Os moinhos de água constituem um dos elementos importantes da paisagem rural das linhas de água que percorrem todo o concelho. São elementos com elevado valor patrimonial que deliciam a vista à gente das suas terras e a todos os visitantes que se atrevem a explorá-los. A participação na caminhada fotográfica é gratuita mediante inscrição prévia no site da Câmara Municipal de Albergaria à Velha. O Dia Mundial do Turismo assinala-se anualmente a 27 de setembro com o objetivo de sensibilizar para a importância do turismo enquanto motor de desenvolvimento económico, social, cultural e político a nível global. Terminamos assim este bloco informativo. Eu regresso às 17 horas para o Jornal da Ria. Continuo desse lado, continuo na nossa companhia. Até já.
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5: Boa tarde, bem-vindos à edição de sexta-feira, 18 de setembro, do Jornal da Ria. Com apenas 10 anos, Diogo Valente tem vindo a destacar-se no ténis nacional e internacional. O jovem atleta natural de Estarreja representa o clube 38 Ténis e treina cerca de 12 horas por semana em Estarreja e na Mortosa, sob orientação do treinador João Cunha. O município de Estarreja atribuiu um apoio financeiro ao tenista, formalizado a 11 de setembro nos espaços do Conselho, no âmbito do Regulamento Municipal de Apoio ao Associativismo. A comparticipação destina-se a apoiar as despesas de participação em competições como o Circuito Smash Tour, sub-10, o Circuito Oficial da Federação Portuguesa de Ténis, sub-12, o Vanguard Stars, o Ten Pro Global Junior Tour e o Lemon Blow. Diogo começou a praticar ténis aos 7 anos e desde os 8 integra o Programa Nacional de Detecção de Talentos da Federação Portuguesa de Ténis. Em 2026 tem somado resultados de destaque, incluindo um terceiro lugar no escalão sub-10 e um quinto no sub-11 do Ten Pro Global Junior Tour na Rafa Nadal Academy em Espanha. Em julho conquistou também o Mini Estoril Open. Atualmente, o jovem tenista ocupa a terceira posição do ranking mundial Ten Pro Global Junior entre os atletas nascidos em 2016 e está entre os 90 melhores jogadores nacionais de sub-12, apesar de competir com atletas mais velhos. Foi ainda selecionado pela marca Head como um dos 4 jovens jogadores apoiados anualmente na Europa. A conciliação entre a carreira desportiva e os estudos conta com o apoio da Escola Padre Donaciano de Abreu Freire. Para esta época, o principal objetivo de Diogo é conquistar o título de campeão nacional. O apoio municipal foi aprovado por unanimidade pelo Executivo e pretende contribuir para a continuidade do percurso desportivo do jovem atleta, que tem levado o nome de Estarreja às competições nacionais e internacionais. A exposição Raízes Vivas, Arte para Regenerar o Território, vai ser inaugurada este sábado, 19 de setembro, na Estação Viva, em Canelas, integrada na programação do STAU Estarreja Arte Urbana. A mostra apresenta o resultado de um processo de criação artística participativa que juntou diferentes participantes e entidades locais em torno da relação entre arte, comunidade, território e natureza. Ao longo do projeto foram desenvolvidas experiências e práticas artísticas inspiradas nas memórias e vivências individuais e coletivas, transformando essas experiências num processo de co-criação. Mais do que apresentar as obras produzidas, Raízes Vivas pretende valorizar o encontro, a participação e a inclusão, mostrando como a arte pode contribuir para criar novas formas de ligação entre as pessoas, as instituições e o território. A exposição pode ser visitada entre 19 de setembro e 23 de outubro, mediante marcação através do e-mail geral@estacaoviva.org, e a inauguração está marcada para este sábado às 17 horas e a mostra é dirigida ao público em geral. O Estau, Estarranja Arte Urbana, está a transformar mais uma vez diferentes espaços do concelho através da arte. Nesta 7ª edição, que decorre até domingo, 20 de setembro, uma das novas intervenções está a nascer na antiga Escola de Santo Amaro, pelas mãos da artista portuguesa Mariana Malhão. O mural tem como inspiração a Feira de Ano, uma tradição ligada à identidade e à memória de Estarranja, que ganha agora uma nova representação através da arte urbana. A artista está a trabalhar no local, reinterpretando este elemento do património e da cultura do concelho e levando para a parede da antiga escola uma imagem que cruza a memória local com uma linguagem artística contemporânea.
0: Este desenho é sobre a Feira de Ano, que traz um bocado as memórias do antigamente, em que se vendiam animais e que era um grande evento, que já, pronto, hoje em dia já não se vende animais, mas vendem-se muito mais coisas diferentes, e a minha ideia foi juntar os dois e criar assim uma memória viva, assim uma imagem meio caótica do que às vezes é a feira, e também tentar dar-lhe uma energia nova com esta abordagem.
5: A intervenção de Mariana Malhão integra as 10 novas propostas artísticas que assinalam os 10 anos do percurso do Estau, entre pinturas de murais, instalações e projetos de participação comunitária. Ao longo desta década, o festival deixou já cerca de uma centena de obras espalhadas pelo território, transformando Estarranja numa verdadeira galeria de arte urbana a céu aberto. A edição deste ano decorre até 20 de setembro, com artistas nacionais e internacionais e uma programação que inclui, além de pintura mural, música, exposições, oficinas, cinema, teatro, visitas guiadas e outras propostas de participação da comunidade. No caso do mural de Santo Amaro, a Feira de Ano passa assim a fazer parte desta galeria de arte urbana, numa ligação entre memória, identidade local e criação contemporânea.

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4: A Câmara Municipal de Estarrajo informa que estão abertas as candidaturas para 2026 ao apoio à esterilização de animais de companhia. Os municípios do concelho podem beneficiar de comparticipação financeira para a esterilização de cães e gatos, promovendo o bem-estar animal. Os apoios podem ir até aos 125 euros para cadelas, 60 euros para cães, 75 euros para gatas e 20 euros para gatos. As candidaturas decorrem até 27 de novembro de 2026 e podem ser feitas no serviço de

0: apoio ao arrendamento decorre até 30 de setembro de 2026. Com o objetivo de combater a pobreza e a exclusão social, este apoio económico não reembolsável destina-se a famílias residentes no concelho de Estarraja há pelo menos um ano, em situação de carência ou dificuldades económicas, que sejam confrontadas com uma diminuição do seu rendimento, a fim de facilitar o acesso e/ou a permanência na habitação arrendada, contribuindo para minimizar os encargos familiares mensais. Com a atribuição deste apoio, pretende-se garantir a manutenção da rede familiar, social e laboral das famílias, de forma a possibilitar a permanência nas habitações arrendadas. Esta medida de apoio social tem natureza pontual e caráter temporário, sendo atribuído pelo período de 12 meses após a aprovação da candidatura, renovável por igual período, caso as condições de carência económica se mantenham, não podendo ultrapassar o limite máximo de 36 meses consecutivos ou intercalados. As candidaturas devem ser dirigidas à Presidente da Câmara Municipal de Estarraja, Isabel Simões Pinto, em formulário próprio disponível no GAM, Gabinete de Atendimento ao Munícipe de Estarraja. Toda a informação sobre este programa pode ser consultada no site da Câmara Municipal de Estarraja. Nos dias 25, 26 e 27 de setembro, o Festival de Samba de Estarraja reúne música, dança e grandes nomes do samba. Com a presença de escolas de samba que representam os carnavais do país e com sambistas do Rio de Janeiro, Estarraja recebe espetáculos, workshops, conversas e momentos de convívio. O evento é promovido pela Associação Cultural e Recreativa Escola de Samba Vai Quem Quer e conta com o apoio da Câmara Municipal de Estarraja. Um dos destaques do programa acontece na abertura do evento, com uma das grandes vozes do Carnaval do Rio de Janeiro, Vander Pires, em palco numa noite especial ao lado da banda do estarregense Nuno Bastos. O festival conta ainda no papel de formadores com Andressa Marinho, Mariane Hipólito, Thaís Busson e Guido Vantapan, que trazem a sua experiência do Carnaval do Rio aos workshops que decorrem ao longo do fim de semana. Na música, sobem também ao palco É no Pagode, Rodriguinho e Samba de Casa, numa programação onde o samba se vive em todas as suas formas. O último dia fica ainda marcado por uma vertente solidária. No domingo à tarde, no concerto Samba de Casa, com participação especial de Vander Pires e Guido Vantapan, será promovida a recolha de bens não perecíveis que reverterão a favor de uma instituição local. No âmbito do Regulamento de Apoio ao Associativismo, a Câmara Municipal de Estarraja deliberou aprovar, por unanimidade, a atribuição de um subsídio corrente no valor de 4.500 euros à Vai Quem Quer, referente à organização do 22º Festival de Samba de Estarraja. Sendo o Carnaval de Estarraja um dos eventos âncora do município, que dinamiza a economia local, o que se pretende ver refletido em vários momentos ao longo do ano, e havendo um trabalho de parceria desenvolvido com os grupos de carnaval, o Festival de Samba constitui mais um meio de divulgação do carnaval estarregense. Com apoio à organização destes eventos, o município contribui para a democratização da cultura em colaboração com o movimento associativo, enriquecendo a comunidade e o território.
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1: No Dia Mundial do Turismo, celebrado a 27 de setembro, o município de Albergaria à Velha organiza uma caminhada fotográfica para descobrir a Rota dos Moinhos de Albergaria à Velha, uma marca turística e cultural que alia a preservação e valorização do património molinológico nas suas vertentes material e imaterial. A participação é gratuita. O ponto de encontro é no posto de turismo pelas 10 horas, com os participantes a seguirem depois para o Parque dos Moinhos da Ribeira de Fráguas em viatura própria. Aqui, numa envolvente natural, por onde corre o rio Filveda, encontram-se o Moinho de Baixo e os Moinhos da Ribeira, todos com um único casal de mós e recuperados pelo rancho folclórico da Ribeira de Fráguas. Além deste património cultural, o parque é rico em flora e fauna, proporcionando excelentes momentos para quem procura eternizar a beleza através da imagem. Os moinhos de água constituem um dos elementos importantes da paisagem rural, das linhas de água que percorrem todo o concelho. São elementos com elevado valor patrimonial que deliciam a vista às gentes das suas terras e a todos os visitantes que se atrevem a explorá-los. A participação na caminhada fotográfica é gratuita, mediante inscrição prévia, no site da Câmara Municipal de Albergaria à Velha. O Dia Mundial do Turismo assinala-se anualmente a 27 de setembro, com o objetivo de sensibilizar para a importância do turismo enquanto motor de desenvolvimento económico, social, cultural e político a nível global. Encontram-se abertas as inscrições para a edição de 2026 do Pontes Sonoras, um projeto artístico de inclusão social que junta em palco utentes da APACDM de Albergaria à Velha e elementos da comunidade. Este ano, a 11ª edição do espetáculo terá lugar a 5 de dezembro pelas 21 horas e 30 minutos no Cineteatro Alba. Na Nossa Quinta é o título do espetáculo deste ano. Através da música vão ser partilhados os momentos e as vivências do quotidiano rural local, as árvores, as flores, a lida do campo, o dia-a-dia e, claro, as histórias de enamorar. No final desta viagem serão recolhidos fardos de alegria, baldes de sorrisos e gigas de cumplicidade. O espetáculo é um trabalho colaborativo construído com os contributos dos utentes da APACDM de Albergaria à Velha e dos elementos da comunidade que se inscrevem voluntariamente, permitindo que estas pontes, que são sonoras, sejam ainda mais do que o indicado no nome. Podem inscrever-se no projeto adultos e crianças com idade superior a 4 anos, não sendo necessária qualquer experiência nas artes performativas. Os ensaios começam a 10 de outubro, com 3 sessões semanais até 2 de dezembro, quando os ensaios passarão a ser diários até à data do espetáculo. As inscrições podem ser efetuadas através de formulário online até 25 de setembro no site da Câmara Municipal de Albergaria à Velha. O Pontes Sonoras é uma das faces mais visíveis do programa Incluir Mais, uma iniciativa do município de Albergaria à Velha, criada em 2014, que visa promover a inclusão social da população com deficiência. A Albergaria à Velha recebe até 23 de setembro a 8ª edição do PAN, Festival Internacional de Cinema Documental, que este ano selecionou 14 filmes de curta e longa metragem entre as mais de 3 mil obras recebidas de mais de 140 países. Considerado o único festival de cinema documental do mundo dedicado exclusivamente ao pão, o evento volta a colocar o território, a memória e as comunidades no centro de uma programação cinematográfica de dimensão internacional. O Cineteatro Alba será, durante 6 dias, o espaço de encontro de diferentes culturas e geografias através do cinema documental, tendo o pão como elemento comum. Da produção artesanal às transformações sociais, das memórias familiares às tradições comunitárias, os filmes selecionados mostram como um alimento aparentemente simples pode contar histórias profundas sobre as pessoas e os lugares onde vivem. Uma das novidades desta edição é a parceria com o CURTAS, Festival Ibero-Americano de Cinema de Sergipe, no Brasil, que participa no DUPÃO como festival convidado, assinalando os 25 anos de um dos reconhecidos festivais de cinema brasileiros. A parceria permite trazer à Albergaria à Velha uma seleção de filmes do CURTAS, promovendo um diálogo entre as cinematografias portuguesa e brasileira e reforçando a dimensão ibero-americana do DUPÃO. O DUPÃO, Festival Internacional de Cinema Documental, é uma organização do município de Albergaria à Velha e do Cineclube de Avanca, com o apoio do ICA, Instituto do Cinema e do Audiovisual, e do Ministério da Cultura, Juventude e Desporto. A programação completa está disponível no site da Câmara Municipal de Albergaria à Velha.
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1: A Galeria da Antiga Capitania em Aveiro tem patente até dia 27 de setembro a exposição José Saramago na Caricatura Internacional, uma mostra que reúne dezenas de cartoons e caricaturas de artistas de vários países. criada pelo Museu Nacional da Imprensa, no âmbito do Porto Cartoon World Festival. A exposição presta homenagem a José Saramago, único escritor da língua portuguesa distinguido com o Prémio Nobel da Literatura. A mostra pode ser visitada pelo público em geral de terça-feira a domingo, das 10 às 12 horas e 30 minutos e das 13 horas e 30 minutos às 18 horas. A exposição resulta de uma parceria entre a Câmara Municipal de Aveiro e o Museu Nacional da Imprensa. Para mais informações, está disponível o e-mail museusdeaveiro@cm-aveiro.pt.
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1: A Câmara Municipal de Ilhavo já abriu as candidaturas às bolsas de estudo do ensino superior para o presente ano letivo, disponibilizando 60 bolsas, mais 40 do que o número previsto no Regulamento Municipal de Bolsas de Estudo do Ensino Superior. O reforço do número de bolsas constitui uma das medidas promovidas pelo Executivo Municipal de apoio aos percursos educativos dos jovens no âmbito do Ano Municipal da Educação 2026, procurando contribuir para a igualdade de oportunidades no acesso e na permanência no ensino superior. Cada bolsa terá o valor mensal de cerca de 160 euros, a atribuir em 10 prestações mensais entre outubro de 2026 e julho de 2027, correspondendo a um apoio total de cerca de 1.600 euros por estudante. A medida pretende ajudar a minimizar o impacto dos encargos familiares associados à frequência do ensino superior, nomeadamente com propinas, alojamento, alimentação, transportes e material académico, contribuindo para evitar que constrangimentos de natureza económica condicionem a continuidade dos percursos académicos e dos futuros projetos de vida dos jovens do município. As candidaturas devem ser formalizadas através de formulário disponível online até 9 de outubro de 2026. O município de Ilhavo apresentou o Programa Municipal Solidão Zero, uma nova resposta de proximidade dirigida sobretudo à população sénior e destinada a prevenir e reduzir a solidão e o isolamento social. Apresentado no âmbito do Encontro sobre a Solidão, realizado no Fórum de Maioridade, na Gafanha da Nazaré, o programa articula áreas como teleassistência, saúde, segurança, voluntariado, cultura, mobilidade e comércio local. Entre as medidas está a disponibilização de 30 terminais gratuitos de teleassistência com serviço permanente, botão de emergência, sensor de quedas, aconselhamento médico e alertas para medicação e consultas. O programa prevê também uma rede de voluntariado de proximidade, atividades de convívio e participação, acesso a iniciativas culturais, passeios em bicicletas adaptadas e a iniciativa Café Solidário, que envolve 21 estabelecimentos comerciais. A iniciativa conta ainda com o envolvimento da ULS da região de Aveiro e da GNR, reforçando as dimensões da saúde e da segurança. Os interessados em integrar o Solidão Zero podem inscrever-se no Laboratório do Envelhecimento ou no Fórum Maioridade, além dos munícipes referenciados pelo Serviço Municipal.
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1: A época de regatas de moliceiros 2026 terminou com um balanço muito positivo naquela que foi a primeira edição após o reconhecimento pela Unesco do barco moliceiro como património cultural e material da humanidade. Foram realizadas as 5 regatas previstas, com elevada participação de embarcações e forte adesão do público. A última prova foi a tradicional regata de São Paio, na Torreira, que reuniu 18 moliceiros e muitas centenas de pessoas. O programa inclui ainda a regata de bateiras à vela e o concurso dos coloridos painéis de moliceiros, reforçando a valorização do património cultural e marítimo da região de Aveiro. A iniciativa é promovida pela Comunidade Intermunicipal da Região de Aveiro, que pretende consolidar este calendário anual entre maio e setembro, associando tradição, cultura e turismo. Para 2027, a CIRA prevê reforçar o número de regatas e desenvolver novas ações complementares em articulação com os municípios e as comunidades locais.
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1: Vamos agora à previsão do estado do tempo para sábado 19 de setembro. Céu geralmente limpo, aumentando temporariamente de nubosidade nas regiões centro e sul durante a tarde. Vento fraco a moderado do quadrante leste, soprando por vezes forte nas terras altas das regiões centro e sul até meio da manhã, sendo temporariamente de norte-noroeste no litoral oeste durante a tarde. Pequena subida de temperatura, em especial da máxima e no litoral. O calor está de regresso e amanhã esta Tarraja terá uma máxima de 27 graus e uma mínima de 16. Albergaria à Velha com máxima de 32 graus e mínima de 16. A Mortosa com máxima de 30 graus e mínima de 15. Ovar, máxima de 27 graus e mínima de 15. A Praia da Torreira, máxima de 28 graus e mínima de 14. E a Praia do Furadouro, também com máxima de 29 graus e mínima de 14. Para domingo, dia 20 de setembro, céu geralmente limpo, aumentando temporariamente de nubosidade no interior centro e sul durante a tarde. Vento fraco a moderado do quadrante leste, soprando por vezes forte nas terras altas da região sul até meio da manhã e a partir do final da tarde, sendo temporariamente de norte-noroeste no litoral durante a tarde. Pequena subida da temperatura. No domingo, Tarraja terá uma máxima de 31 graus e uma mínima de 17. Albergaria à Velha, máxima de 35 graus e mínima de 17. A Mortosa, com máxima de 34 graus e mínima de 16. Ovar, máxima de 30 graus e mínima de 16. A Praia da Torreira, com máxima de 33 graus e mínima de 15. E a Praia do Furadouro, com máxima de 32 graus e mínima de 15. O calor está de regresso durante a próxima semana e, portanto, olhe, se está de férias, aproveite e ainda pode ir até à praia. Mas relembre-se que a época balnear já terminou. E nós terminamos assim também o Jornal da Ria de hoje. Eu regresso mais logo. Desejo a todos um bom fim de semana. Até já.
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0: Boa tarde, amigos ouvintes. Está no ar mais uma emissão do Acordai na Rádio Voz da Rainha, como sempre, à sexta-feira, às 19h30, com realização e apresentação de António Garcia e com João Miguel Matos, na técnica. O Acordai é este espaço de atenção, de denúncia e de combate cívico contra a corrupção, contra os abusos de poder, contra os privilégios escondidos e contra tudo aquilo que corrói por dentro a confiança dos cidadãos nas instituições. Na emissão 2 começamos por uma questão de integridade pública. A Transparência Internacional considera que a contratação pelo então Diretor Nacional da Polícia Judiciária de um empreiteiro com quem mantinha uma relação de amizade levantava um conflito que exigia afastamento do processo decisório. O caso envolve o atual Ministro da Administração Interna, Luís Neves, e volto a colocar uma pergunta antiga. Basta cumprir formalmente a lei ou quem exerce poder público deve também evitar tudo o que possa lançar dúvidas sobre a sua imparcialidade? No segundo artigo, regressamos à operação na Berlina Atlântica. Um chefe de um serviço de finanças foi suspenso de funções no âmbito de uma investigação a uma ligada rede de regularização fraudulenta de milhares de imigrantes. Duas outras arguidas ficaram em prisão preventiva e a Polícia Judiciária prossegue a investigação. Como sempre, falamos de suspeitas e acusações ainda sujeitas ao apuramento judicial, respeitando a presunção de inocência. Mais adiante teremos as breves de bilanagem, passaremos pelo arranque do julgamento da Operação Teia, pelo procedimento de infração de Bruxelas, sobre as condições de trabalho transparentes, pelas críticas da Transparência Internacional à independência da comissão que acompanha os investimentos na defesa, pelos números de Eurobarómetro sobre a percepção da corrupção em Portugal e por um guia europeu de boas práticas anticorrupção. Factos, contextos e comentário com rigor, sem complacência e sem confundir suspeitas com condenações. Para abrir esta emissão escolhemos Valete, uma das vozes mais reconhecidas do rap consciente português, com Anti-Herói. Não é uma canção de conforto, é uma faixa que põe o ouvido perante o desconforto da responsabilidade, do poder e das contradições de uma sociedade que tantas vezes procura salvadores onde devia exigir instituições fortes. E o Acordai prefere cidadãos atentos a heróis de ocasião.
1: Eu, Valete, people está a preparar um KO definitivo à América. Vai haver uma concentração clandestina no México, em Guadalajara. E queremos saber se vais ou não.

informação e informação. As bases militares americanas em todo o mundo já estão controladas pelas FARC, Al-Qaeda e milhões de civis revoltosos. O ataque aéreo ao Pentágono está previsto para as 3 horas e 36 minutos. Os ataques bombistas serão às 3 horas e 42 minutos. A invasão à casa.

0: Morfle de poule.
1: Ana Cirais, Coimbra, Vogal da Direção da Transparência Internacional Portugal, considera que a contratação do empreiteiro com quem Luís Neves mantinha uma relação de amizade, quando ainda dirigia a Polícia Judiciária, levantava um problema de integridade pública de natureza ética e, segundo a jurista, também legal. A responsável recorda que as regras de impedimentos existem para assegurar a imparcialidade de quem decide e sustenta que, perante uma relação pessoal com o interveniente, o diretor da Polícia Judiciária deveria ter-se afastado da decisão. A Transparência Internacional criticou igualmente a comunicação pública das obras realizadas em Odmira, incluindo a referência inicial a um tanque que veio a ser identificado como piscina, e chamou a atenção para as limitações dos mecanismos de declaração patrimonial quando existem interesses indiretos ligados ao cônjuge. Os factos analisados reportam ao período em que Luís Neves dirigia a Polícia Judiciária. A organização entende que, independentemente do eventual apuramento criminal ou contra ordem nacional, o caso levanta uma questão de confiança e de legitimidade no exercício de funções públicas. O meu comentário. Aqui está a velha diferença entre legalidade mínima e integridade máxima. Um responsável público não deve apenas evitar o favorecimento, deve evitar também situações que façam parecer plausível esse favorecimento. Quando amizade, contratos públicos e negócios privados se cruzam, o dever de transparência tem de aumentar, não diminuir. Pode vir a ser penal. Quando se instala a dúvida, não basta dizer que está tudo limpinho. É preciso demonstrá-lo com factos, documentos e distância institucional. Um chefe de um serviço de finanças foi suspenso de funções depois de ter sido detido na Operação Nevelina Atlântica, conduzida pela Polícia Judiciária na região centro. O arguido não ficou em prisão preventiva, mas foi proibido contactar os restantes coarguidos, os funcionários do serviço que chefiava e de entrar nas respectivas instalações. Duas outras arguidas, ligadas a um escritório de contabilidade, ficaram sujeitas à prisão preventiva. Um quarto arguido ficou obrigado à apresentação periódica, impedido de sair do país e com o passaporte apreendido. Segundo a investigação, o grupo apresentava-se como prestador de serviços legais e cobrava valores por processos de regularização, obtenção do NIF, abertura de atividade, registro de contrato de trabalho, serviços que em vários casos são gratuitos ou têm custos muito inferiores. A Polícia Judiciária suspeita da utilização fraudulenta de documentos e recibos verdes, estimando que cerca de 10 mil imigrantes possam ter recorrido à estrutura. A investigação continua e a responsabilidade individual de cada arguido terá de ser apurada em tribunal. O meu comentário. Quando um esquema suspeito de fraude consegue tocar num serviço de finanças, o problema deixa de ser apenas criminal e passa a ser institucional. Quem procura regularizar a sua vida no país tem de poder confiar que a administração pública não funciona como balcão privado de intermediários. Mas convém não trocar justiça por espetáculo. Suspensão de funções, prisão preventiva ou investigação não são condenações. O combate à corrupção faz-se com prova, processo e responsabilidade, não com julgamentos antecipados, nem com a desculpa de que tudo é apenas burocracia.

0: Depois de Valletta, atravessámos o Atlântico para escutar Gabriel o Pensador com Até Quando? O título já funciona como uma pergunta para esta emissão. Até quando aceitamos a opacidade como normal, o atraso como inevitável e a falta de responsabilização como parte da paisagem? A canção fala da inquietação cívica e a recusa à passividade. Não chega a indignar-nos durante alguns minutos. Democracia também é acompanhar, perguntar, verificar e exigir contas. Está na Antena Acordai, na Rádio Voz da Ria, uma emissão que vai para o ar à sexta-feira, realizada e apresentada por António Garcia, hoje com João Miguel Matos na técnica. Entramos agora nas breves de vilanagem, 5 apontamentos curtos sobre justiça, transparência, fiscalização e confiança pública. Começou a 15 de setembro no Tribunal de São João Novo, no Porto, o julgamento da chamada Operação Teia. Entre os arguídos estão os ex-presidentes das câmaras de Barcelos e de Santo Tirso, Miguel Costa Gomes e Joaquim Couto, acusados de crimes de corrupção e prevaricação. São também julgados o ex-vice-presidente de Barcelos, o antigo presidente do IPO do Porto, a ex-mulher de Joaquim Couto e quatro empresas de comunicação. Os dois antigos autárquicas optaram por não prestar declarações no início do julgamento, um direito processual que não permite retirar qualquer conclusão sobre a sua culpabilidade. Caberá agora ao Tribunal apreciar a acusação, a prova e a defesa de todos os arguídos. A Comissão Europeia abriu um procedimento de infração contra Portugal por considerar que a diretiva sobre as condições de trabalho transparentes e previsíveis não foi plenamente transposta para a legislação nacional. A diretiva procura garantir aos trabalhadores informação clara sobre matérias como horários, remuneração, estabilidade do emprego e formação obrigatória. O governo português contesta a interpretação de Bruxelas e sustenta que a transposição foi adequada, nomeadamente quanto ao dever de informação do empregador. Portugal integra um grupo de 8 Estados-membros notificados e dispõe de prazo para responder e corrigir eventuais lacunas antes de uma possível fase seguinte de processo. A Transparência Internacional Portugal considera que a Comissão de Acompanhamento dos Investimentos na Defesa, criada para acompanhar verbas de instrumentos europeus, a SAF, não reúne garantias suficientes de independência. A organização assinala que o Presidente da Comissão é designado pelo Conselho de Ministros sob proposta do Ministro da Defesa e pode ser exonerado pela mesma via sem mandato de duração fixada. Critica ainda a dependência administrativa e o caráter não vinculativo dos pareceres. A Transparência Internacional Portugal defende que um órgão deste tipo deveria ser criado por lei da Assembleia da República, com mandato, meios próprios e garantias de acesso à informação que não dependam do Ministério cuja despesa está a fiscalizar. O Eurobarómetro Especial 573, divulgado pela Comissão Europeia, indica que 94% dos inquiridos em Portugal consideram a corrupção generalizada no país, contra 71% na média da União Europeia. O mesmo estudo mostra que 80% entendem que os casos de alta corrupção não são suficientemente processados e 59% dizem sentir-se afetados pela corrupção na vida diária. A Transparência Internacional Portugal vê nestes números um sinal de forte erosão da confiança nas instituições. Importa, porém, distinguir percepção da incidência real. O inquérito mede o modo como os cidadãos avaliam os problemas. Não prova que 94% dos atos públicos sejam corruptos. Ainda assim, uma percepção tão elevada é, por si só, um problema democrático. A Transparência Internacional publicou um guia sobre boas práticas para a elaboração das estratégias nacionais anticorrupção nos Estados-membros da União Europeia. O documento sublinha que os programas mais sólidos devem partir de avaliações a gabinetes de risco, envolver consultas alargadas à sociedade civil e às instituições, definir objetivos e prioridades mensuráveis e prever acompanhamento contínuo. A nova Diretiva Europeia de Combate à Corrupção obriga os Estados-membros a adoptar e publicar estratégias nacionais. A mensagem do estudo é simples. Uma estratégia anticorrupção não deve ser um documento para arquivar, mas um instrumento vivo, avaliado e corrigido à medida que surgem novos riscos e resultados. O meu comentário. Cinco breves e uma conclusão pouco confortável. Há processos que chegam finalmente a julgamento, diretivas europeias cuja aplicação continua em disputa e mecanismos de fiscalização que são criticados precisamente pela falta de distância face a quem executa a despesa. Depois há os 94% do Eurobarómetro. Como bem não abusado o número, é percepção, não contagem de casos reais. Mas quando quase todo um país desconfia, a confiança institucional já está ferida, mesmo antes de qualquer sentença. E a última breve mostra que não faltam receitas técnicas. Avaliar riscos, abrir decisões ao escrutínio, ouvir a sociedade e medir resultados não são ideias revolucionárias. Talvez a verdadeira vilanagem comece quando todos sabem o que deve ser feito e, ainda assim, se prefere não fazer.
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0: A frase da semana deve-se a Luís de Brandeis, jurista norte-americano que viria a integrar o Supremo Tribunal dos Estados Unidos e que fez da transparência um princípio central da vida pública. Em 1913, escreveu uma frase que atravessou o século e continua atual. Passo a citar. Diz-se que a luz do sol é o melhor dos desinfetantes. A luz elétrica, ou polícia, mais eficiente. Fim da citação. Brandeis não dizia que a transparência resolve tudo, dizia algo mais exigente. Aquilo que é exposto à luz pública torna-se mais difícil de esconder, manipular ou normalizar. E é precisamente por isso que fiscalização, acesso à informação e escrutínio não são obstáculos à democracia, são parte da sua higiene.

amigas e amigos ouvintes, chegámos ao fim de mais uma emissão do Acordar. Hoje falámos das críticas da Transparência Internacional às regras de integridade, no caso Luís Neves, e da Operação Neblina Atlântica, onde o chefe de finanças foi suspenso no âmbito de uma investigação a uma alegada rede de regularização fraudulenta de imigrantes. Nas breves de Belenagem acompanhámos o arranque do julgamento da Operação Teia, o diferendo entre Bruxelas e o Governo sobre condições de trabalho transparentes, as dúvidas sobre a independência da Comissão que acompanha os investimentos na defesa, os números do Eurobarómetro sobre a percepção da corrupção e um guia de boas práticas anticorrupção para os Estados da União Europeia. Há uma ideia que atravessa toda a emissão. Confiança não se decreta, constrói-se com regras claras, distância face aos interesses, fiscalização independente, decisões explicadas e justiça que funciona em tempo útil. Quando isto falha, a suspeita ocupa o espaço deixado vazio e recuperar a confiança custa sempre muito mais do que preservá-la. O Acordai volta à antena na próxima sexta-feira, dia 25 de setembro, aqui na Rádio Voz da Ria. E esta emissão foi realizada e apresentada por António Garcia com João Miguel Matos na técnica. Obrigado pela vossa escuta. Até à próxima.

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5: Boa tarde, bem-vindos à edição de sexta-feira, 18 de setembro, do Jornal da Ria. Com apenas 10 anos, Diogo Valente tem vindo a destacar-se no ténis nacional e internacional. O jovem atleta natural de Estarraja representa o clube 38 Ténis e treina cerca de 12 horas por semana em Estarraja e na Mortosa, sob orientação do treinador João Cunha. O município de Estarraja atribuiu um apoio financeiro ao tenista, formalizado a 11 de setembro nos espaços do Conselho, no âmbito do Regulamento Municipal de Apoio ao Associativismo. A comparticipação destina-se a apoiar as despesas de participação em competições como o Circuito Smash Tour, Sub-10, o Circuito Oficial da Federação Portuguesa de Ténis, Sub-12, o Vanguard Stars, o Ten Pro Global Junior Tour e o Lemon Blow. Diogo começou a praticar ténis aos 7 anos e desde os 8 integra o Programa Nacional de Detecção de Talentos da Federação Portuguesa de Ténis. Em 2026 tem somado resultados de destaque, incluindo um 3º lugar no escalão sub-10 e um 5º no sub-11 do Ten Pro Global Junior Tour na Rafa Nadal Academy em Espanha. Em julho conquistou também o Mini Estoril Open. Atualmente, o jovem tenista ocupa a 3ª posição do ranking mundial Ten Pro Global Junior entre os atletas nascidos em 2016 e está entre os 90 melhores jogadores nacionais de sub-12, apesar de competir com atletas mais velhos. Foi ainda selecionado pela marca Head como um dos 4 jovens jogadores apoiados anualmente na Europa. A conciliação entre a carreira desportiva e os estudos conta com o apoio da Escola Padre Donaciano de Abreu Freire. Para esta época, o principal objetivo de Diogo é conquistar o título de campeão nacional. O apoio municipal foi aprovado por unanimidade pelo Executivo e pretende contribuir para a continuidade do percurso desportivo do jovem atleta, que tem levado o nome de Estarraja às competições nacionais e internacionais. A exposição Raízes Vivas, Arte para Regenerar o Território, vai ser inaugurada este sábado, 19 de setembro, na Estação Viva, em Canelas, integrada na programação do STAU Estarraja Arte Urbana. A mostra apresenta o resultado de um processo de criação artística participativa que juntou diferentes participantes e entidades locais em torno da relação entre arte, comunidade, território e natureza. Ao longo do projeto foram desenvolvidas experiências e práticas artísticas inspiradas nas memórias e vivências individuais e coletivas, transformando essas experiências num processo de co-criação. Mais do que apresentar as obras produzidas, Raízes Vivas pretende valorizar o encontro, a participação e a inclusão, mostrando como a arte pode contribuir para criar novas formas de ligação entre as pessoas, as instituições e o território. A exposição pode ser visitada entre 19 de setembro e 23 de outubro, mediante marcação através do e-mail geral@estacaoviva.org, e a inauguração está marcada para este sábado às 17 horas e a mostra é dirigida ao público em geral. O Estau, Estarranja Arte Urbana, está a transformar mais uma vez diferentes espaços do concelho através da arte. Nesta 7ª edição, que decorre até domingo, 20 de setembro, uma das novas intervenções está a nascer na antiga Escola de Santo Amaro, pelas mãos da artista portuguesa Mariana Malhão. O mural tem como inspiração a Feira de Ano, uma tradição ligada à identidade e à memória de Estarranja, que ganha agora uma nova representação através da arte urbana. A artista está a trabalhar no local, reinterpretando este elemento do património e da cultura do concelho e levando para a parede da antiga escola uma imagem que cruza a memória local com uma linguagem artística contemporânea.
6: Este desenho é sobre a Feira de Ano, que traz um bocado as memórias do antigamente, em que se vendiam animais e que era um grande evento, que já, pronto, hoje em dia já não se vende animais, mas vendem-se muito mais coisas diferentes, e a minha ideia foi juntar os dois e criar assim uma memória viva, assim uma imagem meio caótica do que às vezes é a feira, e também tentar dar-lhe uma energia nova com esta abordagem.
5: A intervenção de Mariana Malhão integra as 10 novas propostas artísticas que assinalam os 10 anos do percurso do Estau, entre pinturas de murais, instalações e projetos de participação comunitária. Ao longo desta década, o festival deixou já cerca de uma centena de obras espalhadas pelo território, transformando o Estarranja numa verdadeira galeria de arte urbana a céu aberto. A edição deste ano decorre até 20 de setembro, com artistas nacionais e internacionais e uma programação que inclui, além de pintura mural, música, exposições, oficinas, cinema, teatro, visitas guiadas e outras propostas de participação da comunidade. No caso do mural de Santo Amaro, a Feira de Ano passa assim a fazer parte desta galeria de arte urbana, numa ligação entre memória, identidade local e criação contemporânea.

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4: A Câmara Municipal de Estarrejo informa que estão abertas as candidaturas para 2026 ao apoio à esterilização de animais de companhia. Os municípios do concelho podem beneficiar de comparticipação financeira para a esterilização de cães e gatos, promovendo o bem-estar animal. Os apoios podem ir até aos 125 euros para cadelas, 60 euros para cães, 75 euros para gatas e 20 euros para gatos. As candidaturas decorrem até 27 de novembro de 2026 e podem ser feitas no Serviço de Atendimento ao Munícipe ou através do e-mail geral@cm-estarraja.pt. Saiba mais no website do Município de Estarraja.
5: O período de candidaturas ao Programa Municipal de Apoio ao Arrendamento decorre até 30 de setembro de 2026. Com o objetivo de combater a pobreza e a exclusão social, este apoio económico não reembolsável destina-se a famílias residentes no concelho de Estarraja há pelo menos um ano, em situação de carência ou dificuldades económicas, que sejam confrontadas com uma diminuição do seu rendimento, a fim de facilitar o acesso e/ou a permanência na habitação arrendada, contribuindo para minimizar os encargos familiares mensais. Com a atribuição deste apoio, pretende-se garantir a manutenção da rede familiar, social e laboral das famílias, de forma a possibilitar a permanência nas habitações.

0: ou intercalados. As candidaturas devem ser dirigidas à Presidente da Câmara Municipal de Estarraja, Isabel Simões Pinto, em formulário próprio disponível no GAM, Gabinete de Atendimento ao Munícipe de Estarraja. Toda a informação sobre este programa pode ser consultada no site da Câmara Municipal de Estarraja. Nos dias 25, 26 e 27 de setembro, o Festival de Samba de Estarraja reúne música, dança e grandes nomes do samba. Com a presença de escolas de samba que representam os carnavais do país e com sambistas do Rio de Janeiro, Estarraja recebe espetáculos, workshops, conversas e momentos de convívio. O evento é promovido pela Associação Cultural e Recreativa Escola de Samba Vai Quem Quer e conta com o apoio da Câmara Municipal de Estarraja. Um dos destaques do programa acontece na abertura do evento, com uma das grandes vozes do Carnaval do Rio de Janeiro, Vander Pires, em palco numa noite especial ao lado da banda do estarregense Nuno Bastos. O festival conta ainda no papel de formadores com Andressa Marinho, Mariane Hipólito, Thaís Busson e Guido Vantapan, que trazem a sua experiência do Carnaval do Rio aos workshops que decorrem ao longo do fim de semana. Na música, sobem também ao palco É no Pagode, Rodriguinho e Samba de Casa, numa programação onde o samba se vive em todas as suas formas. O último dia fica ainda marcado por uma vertente solidária. No domingo, à tarde, no concerto Samba de Casa, com participação especial de Vander Pires e Guido Vantapan, será promovida a recolha de bens não perecíveis que reverterão a favor de uma instituição local. No âmbito do Regulamento de Apoio ao Associativismo, a Câmara Municipal de Estarraja deliberou aprovar, por unanimidade, a atribuição de um subsídio corrente no valor de 4.500 euros à Vai Quem Quer, referente à organização do 22º Festival de Samba de Estarraja. Sendo o Carnaval de Estarraja um dos eventos âncora do município, que dinamiza a economia local, o que se pretende ver refletido em vários momentos ao longo do ano, e havendo um trabalho de parceria desenvolvido com os grupos de carnaval, o Festival de Samba constitui mais um meio de divulgação do carnaval estarregense. Com apoio à organização destes eventos, o município contribui para a democratização da cultura em colaboração com o movimento associativo, enriquecendo a comunidade e o território.
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0: 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No Dia Mundial do Turismo, celebrado a 27 de setembro, o município de Albergaria à Velha organiza uma caminhada

0: fotográfica para descobrir a Rota dos Moinhos de Albergaria à Velha, uma marca turística e cultural que alia a preservação e valorização do património molinológico nas suas vertentes material e imaterial. A participação é gratuita. O ponto de encontro é no posto de turismo pelas 10 horas, com os participantes a seguirem depois para o Parque dos Moinhos da Ribeira de Fráguas em viatura própria. Aqui, numa envolvente natural, por onde corre o rio Filveda, encontram-se o Moinho de Baixo e os Moinhos da Ribeira, todos com um único casal de mós e recuperados pelo rancho folclórico da Ribeira de Fráguas. Além deste património cultural, o parque é rico em flora e fauna, proporcionando excelentes momentos para quem procura eternizar a beleza através da imagem. Os moinhos de água constituem um dos elementos importantes da paisagem rural, das linhas de água, que percorrem todo o concelho. São elementos com elevado valor patrimonial, que deliciam a vista às gentes das suas terras e a todos os visitantes que se atrevem a explorá-los. A participação na caminhada fotográfica é gratuita, mediante inscrição prévia, no site da Câmara Municipal de Albergaria a Velha. O Dia Mundial do Turismo assinala-se anualmente a 27 de setembro, com o objetivo de sensibilizar para a importância do turismo enquanto motor de desenvolvimento económico, social, cultural e político a nível global. Encontram-se abertas as inscrições para a edição de 2026 do Pontes Sonoras, um projeto artístico de inclusão social que junta em palco utentes da APACDM de Albergaria à Velha e elementos da comunidade. Este ano, a 11ª edição do espetáculo terá lugar a 5 de dezembro pelas 21 horas e 30 minutos no Cineteatro Alba. Na Nossa Quinta é o título do espetáculo deste ano. Através da música vão ser partilhados os momentos e as vivências do cotidiano rural local, as árvores, as flores, a lida do campo, o dia-a-dia e, claro, as histórias de enamorar. No final desta viagem serão recolhidos fardos de alegria, baldes de sorrisos e gigas de cumplicidade. O espetáculo é um trabalho colaborativo construído com os contributos dos utentes da APACDM de Albergaria à Velha e dos elementos da comunidade que se inscrevem voluntariamente, permitindo que estas pontes, que são sonoras, sejam ainda mais do que o indicado no nome. Podem inscrever-se no projeto adultos e crianças com idade superior a 4 anos, não sendo necessária qualquer experiência nas artes performativas. Os ensaios começam a 10 de outubro, com 3 sessões semanais até 2 de dezembro, quando os ensaios passarão a ser diários até à data do espetáculo. As inscrições podem ser efetuadas através de formulário online até 25 de setembro no site da Câmara Municipal de Albergaria a Velha. O Pontes Sonoras é uma das faces mais visíveis do programa Incluir Mais, uma iniciativa do município de Albergaria a Velha, criada em 2014, que visa promover a inclusão social da população com deficiência. A Albergaria à Velha recebe até 23 de setembro a 8ª edição do PÃO, Festival Internacional de Cinema Documental, que este ano selecionou 14 filmes de curta e longa metragem entre as mais de 3 mil obras recebidas de mais de 140 países. Considerado o único festival de cinema documental do mundo dedicado exclusivamente ao PÃO, o evento volta a colocar o território, a memória e as comunidades no centro de uma programação cinematográfica de dimensão internacional. O Cineteatro Alba será, durante 6 dias, o espaço de encontro de diferentes culturas e geografias através do cinema documental, tendo o PÃO como elemento comum. Da produção artesanal às transformações sociais, das memórias familiares às tradições comunitárias, os filmes selecionados mostram como um alimento, aparentemente simples, pode contar histórias profundas sobre as pessoas e os lugares onde vivem. Uma das novidades desta edição é a parceria com o CURTAS, Festival Ibero-Americano de Cinema de Sergipe, no Brasil, que participa no Dupão como festival convidado, assinalando os 25 anos de um dos reconhecidos festivais de cinema brasileiros. A parceria permite trazer à Albergaria Avelha uma seleção de filmes do CURTAS, promovendo um diálogo entre as cinematografias portuguesa e brasileira e reforçando a dimensão ibero-americana do Dupão. O Dupão, Festival Internacional de Cinema Documental, é uma organização do município de Albergaria Avelha e do Cineclube de Avanca, com o apoio do ICA, Instituto do Cinema e do Audiovisual, e do Ministério da Cultura, Juventude e Desporto. A programação completa está disponível no site da Câmara Municipal de Albergaria Avelha.
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0: A Galeria da Antiga Capitania em Aveiro tem patente até dia 27 de setembro a exposição José Saramago na Caricatura Internacional, uma mostra que reúne dezenas de cartoons e caricaturas de artistas de vários países. Criada pelo Museu Nacional da Imprensa, no âmbito do Porto Cartoon World Festival, a exposição presta homenagem a José Saramago, único escritor da língua portuguesa distinguido com o Prémio Nobel da Literatura. A mostra pode ser visitada pelo público em geral de terça-feira a domingo, das 10 às 12 horas e 30 minutos e das 13 horas e 30 minutos às 18 horas. A exposição resulta de uma parceria entre a Câmara Municipal de Aveiro e o Museu Nacional da Imprensa. Para mais informações, está disponível o e-mail museusdeaveiro@cm-aveiro.pt.
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0: A Câmara Municipal de Ilhavo já abriu as candidaturas às bolsas de estudo do ensino superior para o presente ano letivo, disponibilizando 60 bolsas, mais 40 do que o número previsto no Regulamento Municipal de Bolsas de Estudo do Ensino Superior. O reforço do número de bolsas constitui uma das medidas promovidas pelo Executivo Municipal de apoio aos percursos educativos dos jovens no âmbito do Ano Municipal da Educação 2026, procurando contribuir para a igualdade de oportunidades no acesso e na permanência no ensino superior. Cada bolsa terá o valor mensal de cerca de 160 euros a atribuir em 10 prestações mensais entre outubro de 2026 e julho de 2027, correspondendo a um apoio total de cerca de 1.600 euros por estudante. A medida pretende ajudar a minimizar o impacto dos encargos familiares associados à frequência do ensino superior, nomeadamente com propinas, alojamento, alimentação, transportes e material académico, contribuindo para evitar que constrangimentos de natureza económica condicionem a continuidade dos percursos académicos e dos futuros projetos de vida dos jovens do município. As candidaturas devem ser formalizadas através de formulário disponível online até 9 de outubro de 2026. O município de Ilhavo apresentou o Programa Municipal Solidão Zero, uma nova resposta de proximidade dirigida sobretudo à população sénior e destinada a prevenir e reduzir a solidão e o isolamento social. Apresentado no âmbito do Encontro sobre a Solidão, realizado no Fórum de Maioridade, na Gafanha da Nazaré, o programa articula áreas como teleassistência, saúde, segurança, voluntariado, cultura, mobilidade e comércio local. Entre as medidas está a disponibilização de 30 terminais gratuitos de teleassistência, com serviço permanente, botão de emergência, sensor de quedas, aconselhamento médico e alertas para medicação e consultas. O programa prevê também uma rede de voluntariado de proximidade, atividades de convívio e participação, acesso a iniciativas culturais, passeios em bicicletas adaptadas e a iniciativa Café Solidário, que envolve 21 estabelecimentos comerciais. A iniciativa conta ainda com o envolvimento da ULS da região de Aveiro e da GNR, reforçando as dimensões da saúde e da segurança. Os interessados em integrar o Solidão Zero podem inscrever-se no Laboratório do Envelhecimento ou no Fórum Maioridade, além dos munícipes referenciados pelo Serviço Municipal.
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0: A época de regatas de moliceiros 2026 terminou com um balanço muito positivo naquela que foi a primeira edição após o reconhecimento pela Unesco do barco moliceiro como património cultural e material da humanidade. Foram realizadas as 5 regatas previstas, com elevada participação de embarcações e forte adesão do público. A última prova foi a tradicional regata de São Paio, na Torreira, que reuniu 18 moliceiros e muitas centenas de pessoas. O programa inclui ainda a regata de bateiras à vela e o concurso dos coloridos painéis de moliceiros, reforçando a valorização do património cultural e marítimo da região de Aveiro. A iniciativa é promovida pela Comunidade Intermunicipal da Região de Aveiro, que pretende consolidar este calendário anual entre maio e setembro, associando tradição, cultura e turismo. Para 2027, a CIRA prevê reforçar o número de regatas e desenvolver novas ações complementares em articulação com os municípios e as comunidades locais.
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0: Vamos agora à previsão do estado do tempo para sábado 19 de setembro. Céu geralmente limpo, aumentando temporariamente de nubosidade nas regiões centro e sul durante a tarde. Vento fraco a moderado do quadrante leste, soprando por vezes forte nas terras altas das regiões centro e sul até meio da manhã, sendo temporariamente de norte-noroeste no litoral oeste durante a tarde. Pequena subida de temperatura, em especial da máxima e no litoral. O calor está de regresso e amanhã esta Tarraja terá uma máxima de 27 graus e uma mínima de 16. A Albergaria à Velha com máxima de 32 graus e mínima de 16. A Mortosa com máxima de 30 graus e mínima de 15. Ovar, máxima de 27 graus e mínima de 15. A Praia da Torreira, máxima de 28 graus e mínima de 14. E a Praia do Furadouro, também com máxima de 29 graus e mínima de 14. Para domingo, dia 20 de setembro, céu geralmente limpo, aumentando temporariamente de nebulosidade no interior centro e sul durante a tarde. Vento fraco a moderado do quadrante leste, soprando por vezes forte nas terras altas da região sul até meio da manhã e a partir do final da tarde, sendo temporariamente de norte-noroeste no litoral durante a tarde. Pequena subida da temperatura. No domingo, Tarraja terá uma máxima de 31 graus e uma mínima de 17. Albergaria à Velha, máxima de 35 graus e mínima de 17. A Mortosa, com máxima de 34 graus e mínima de 16. Ovar, máxima de 30 graus e mínima de 16. A Praia da Torreira, com máxima de 33 graus e mínima de 15. E a Praia do Furadouro, com máxima de 32 graus e mínima de 15. O calor está de regresso durante a próxima semana e, portanto, olhe, se está de férias, aproveite e ainda pode ir até à praia. Mas relembre-se que a época balnear já terminou. E nós terminamos assim também o Jornal da Ria de hoje. Eu regresso mais logo. Desejo a todos um bom fim de semana. Até já.
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